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1: Ora então, muito bom dia, são agora 7 horas, eu sou os Bom Vaz, desejo-lhe uma ótima semana e deixe-me dizer que esta manhã está a começar com 16 graus de temperatura no Porto e também em Coimbra, 17 em Lisboa. Venha daí, tenha um ótimo mês de junho, para já temos notícias. Mariana Serrano, bom dia.
2: Bom dia, Portugal. É hoje um dos países da União Europeia com menos crianças e onde passam mais tempo nas escolas, conclui um estudo da Pordata neste Dia Mundial da Criança, como nos conta a jornalista Sandra Braga Fernandes.
3: Em 50 anos, a proporção de menores de 12 anos caiu de 22% para 9,8% da população, a segunda maior quebra registada na União Europeia, apenas superada por Espanha. As crianças portuguesas estão entre as que passam mais tempo em creches e escolas, com uma média de 38 horas semanais. É o valor mais elevado entre os 6 e os 11 anos. Por outro lado, Portugal está acima da média europeia no acesso à educação infantil. Quase 58% das crianças até aos 3 anos frequentam creches ou amas certificadas e 94,5% entre os 3 anos e a idade de entrada na escola estão no pré-escolar.
2: Apesar das melhorias, 157 mil crianças continuam a viver em famílias em risco de pobreza. O subsídio por posto de emergência médica para os bombeiros vai aumentar em 23% a partir de 1 de julho. O anúncio foi feito ontem pela Ministra da Saúde em declarações à agência Lusa. Ana Paula Martins garante que os profissionais são a prioridade do governo.
4: São quem nos garante não só a diferenciação no socorro, mas também a tal capilaridade e coesão territorial que só os bombeiros conseguem garantir. A partir de 1 de julho deste ano, nós teremos postos de emergência médica que estavam a ser hoje financiados em termos de fixos com um valor de 8.760 euros para 10.800 euros, que é aquilo que este ano conseguimos, mas não vamos desistir com o financiamento disponível para o INEM, porque é uma prioridade para nós.
2: O INEM paga aos bombeiros e à Cruz Vermelha Portuguesa um subsídio mensal fixo por cada ambulância de socorro. Os Estados Unidos realizaram ataques durante o fim de semana ao sul do Irão, apesar do cessar-fogo em vigor entre os dois países. O anúncio foi feito pelo Comando Central do Exército Norte-Americano na rede social X. Os ataques eram direcionados a sistemas de radar e controlo de drones. É a terceira ronda de ataques em pouco mais de uma semana. A aproximação do tufão Jiangmi do Japão cancelou quase 400 voos. A velocidade máxima dos ventos deve chegar aos 126 km por hora, com rajadas até aos 180. Há alertas e ordens de evacuação emitidas para várias zonas do país.
1: E passam agora 3 minutos e meio das 7 horas, nova semana, novo álbum em destaque. Vamos conhecê-lo já daqui a pouco. Primeiro temos para ouvir Full Flavor.
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então, muito bom dia. 7 horas mais 10 minutos. Nova semana, novo álbum em destaque. Ora, desta vez trazemos o projeto Fritz Kahn in a Miracles, que lançou um novo disco há umas semanas, chamado Goodbye San Francisco, e vamos conhecê-lo muito melhor ao longo desta semana, concretamente até à próxima sexta-feira. Gonçalo Serras é o músico e compositor português responsável por este projeto a solo, que este ano celebra 25 anos. Ora, para comemorar a data, decidiu lançar este novo EP, que é como uma despedida melancólica dos ideais de fraternidade nascidos em 1967 em São Francisco, por influência de figuras como Allen Ginsberg. E em Portugal tiveram o seu auge na Revolução de Abril. Ora, o disco contém 6 temas e o primeiro que vamos ouvir chama-se My Body. É uma canção emocional, melancólica e introspectiva. Ora, se gosta de canções assim, então My Body pode ser facilmente um dos pontos altos deste trabalho. E é para ouvir agora então na Smooth FM, Fritz Kahn and the Miracles.

0: All of Me, Michael Bublé, nesta manhã de segunda-feira. Então, muito bom dia e passam já 19 minutos das 7 horas, altura ideal para darmos a primeira vista de olhos ao trânsito desta segunda-feira. Muito bom dia, Paulo Miranda.
1: Olá, muito bom dia, João.
0: Como é que está a começar?
1: Para já, com as filas habituais na zona de Lisboa, destaco a A2, com paragens a partir da Baixa de Corroios em direção ao tabuleiro da Ponte 25 de Abril, os acessos ao Nó de Almada congestionados. Há também já dificuldades no acesso da A33 para a Ponte Vasco da Gama em direção a Lisboa, e C19 com trânsito lento entre o Cacém e a reta dos comandos da Amadora. Há A5 com abrandamentos a partir da zona da Ribeira da Laje até a Linda a Velha. A descida da Pimenteira, por enquanto, ainda sem dificuldades, só o viaduto Duarte Pacheco já com mais trânsito em direção às Amoreiras e ao Marquês de Pombal. Na A1, intensidade entre Santa Iria e a passagem pelo Trancão, tal como na segunda circular na zona do Prior Velho até à saída para o aeroporto. Passando para a cidade do Porto, chama a atenção para a zona do Estádio do Dragão. Temos a informação que na via da esquerda estão destroços de um pneu. É preciso conduzir com o máximo cuidado na ligação do Freixo para a Rábida. Há também já abrandamentos a partir sensivelmente de Bonjóia até à saída para as Antas. Na A3, trânsito lento a partir do acesso da A4 para a Circunvalação e VCI. Intensidade na A1 a partir de Coimbrões para a Ponta Rábida. A44 com fila para entrar na A1 em Coimbrões, e já na via de cintura interna entre Bessa Leite e a Boa Vista, sinal amarelo, tal como na A28 na zona de Matosinhos em direção ao Porto.
0: Muito bem, a linha verde para troca de informações ao longo de todo o dia.
1: 800-2020-10 é nacional e grátis.
0: E há mais no rádio dentro de aproximadamente meia hora. Até já, Paulo.
1: Até já.
0: Quanto ao tempo para hoje, é então uma segunda-feira com céu pouco nublado ao limpo, nubosidade alguma no litoral oeste e vento a soprar por vezes forte junto à faixa costeira, especialmente na zona da Grande Lisboa. Isto vai ser mais intenso, com rajadas que podem chegar aos 60 km/h para o final da tarde. Quanto à temperatura, 22 graus máxima para o Porto, 25 para Coimbra, 27 para Lisboa e muito calor no Algarve. 36 graus é a máxima esperada então para Faro. Venha daí, tenha uma ótima manhã, não tarda nada, dou-lhe a ouvir Isley Brothers primeiro, Samba de Uma Nota Só, na voz de Stacey Camps.
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2: Ora então, muito bom dia. Estamos neste momento precisamente a 28 minutos das 8 horas. Tenham uma ótima manhã. Eu sou o João Vaz, já está connosco a Mariana Serrano. Vamos às notícias, Mariana.
3: A campanha do Banco Alimentar contra a Fome recolheu este fim de semana mais de 1.900 toneladas de alimentos, mais 2,5% do que na campanha do ano passado. Antes do início da campanha, a presidente do Banco Alimentar tinha falado de um aumento dos pedidos de apoio de famílias carenciadas devido à subida do preço dos combustíveis e de custos com a habitação. A recolha de alimentos continua online até ao dia 7 de junho na plataforma digital.

0: digital alimente esta ideia ou no portal de doações online do Banco Alimentar. Portugal é hoje um dos países da União Europeia com menos crianças e onde passam mais tempo na escola, conclui um estudo da Pordata neste Dia Mundial da Criança, Sandra Braga Fernandes.
1: Em 50 anos, a proporção de menores de 12 anos caiu de 22 para 9,8% da população, a segunda maior quebra registada na União Europeia, apenas superada por Espanha. As crianças portuguesas estão entre as que passam mais tempo em creches e escolas, com uma média de 38 horas semanais. É o valor mais elevado entre os 6 e os 11 anos. Por outro lado, Portugal está acima da média europeia no acesso à educação infantil. Quase 58% das crianças até aos 3 anos frequentam creches ou amas certificadas. E 94,5% entre os 3 anos e a idade de entrada na escola estão no pré-escolar.
0: Apesar das melhorias, 157 mil crianças continuam a viver em famílias em risco de pobreza. O subsídio por posto de emergência médica para os bombeiros vai aumentar em 23% a partir de 1 de julho. O anúncio foi feito pela Ministra da Saúde em declarações à agência Lusa, Ana Paula Martins. Garante que os profissionais são a prioridade do governo.
2: São quem nos garante não só a diferenciação no socorro, mas também a tal capilaridade e coesão territorial que só os bombeiros conseguem garantir. A partir de 1 de julho deste ano, nós teremos postos de emergência médica que estavam a ser hoje financiados em termos de fixos, com um valor de 8.760 euros para 10.800 euros, que é aquilo que este ano conseguimos, mas não vamos desistir com o financiamento disponível para o INEM, porque é uma prioridade para nós.
0: O INEM paga aos bombeiros e à Cruz Vermelha Portuguesa um subsídio mensal fixo por cada ambulância de socorro. Os Estados Unidos realizaram ataques durante o fim de semana ao sul do Irão, apesar do cessar-fogo em vigor entre os dois países. O anúncio foi feito pelo Comando Central do Exército Norte-Americano na rede social X. É a terceira ronda de ataques em pouco mais de uma semana.
3: E assim ficamos a 25 minutos das 8 horas, 16 graus em instantes no Porto e também em Coimbra, 17 em Lisboa. Venha daí já a seguir Two Marvelous Forwards, Nat King Cole.

0: One Way, os Brazilian Love Affair nesta manhã de segunda-feira. E agora? Bom, agora estamos a 20 minutos das 8. Vamos ter com o Paulo Miranda e saber como anda o trânsito, Paulo.
1: E vamos então começar com informações para a Zona Norte. Temos a informação de que a A29 está ainda encerrada devido a uma viatura que ardeu, precisamente no troço entre Ovar Sul e Estarreja, e por isso no sentido Norte-Sul ainda se mantém o corte. Esta situação ocorreu durante a madrugada. Há também informação agora de uma viatura avariada e muito nevoeiro na A25, na ligação de Aveiro para Viseu, na subida de Talhadas. Está uma viatura avariada em via direita também nesta zona do nevoeiro e, portanto, convém conduzir com o máximo cuidado. Passando para a cidade do Porto, trânsito a circular com maiores dificuldades agora a partir da Ponte do Freixo até à passagem pelo nó da A3. Na zona do Estádio do Dragão é preciso conduzir também com algum cuidado, já que há destroços de um pneu na via mais à esquerda. Há filas também na A3, na A4, na A28, na A1 a partir de Santo Ovídio e na A44 de Valadares para Coimbrões. Passando para a cidade de Lisboa, trânsito mais acumulado no IC19, com fila a partir da zona do Cacém. Vai encontrar também bastante trânsito entre Alfragide e Pinamanique. No sentido inverso, há um incidente na saída para Queluz, trânsito aí um pouco mais condicionado. Vai encontrar também fila a partir de Corroios para a ponte 25 de Abril e conta igualmente com dificuldades na A5, de Oeiras para Linda a Velha e a partir de Monsanto para as Amoreiras, o eixo norte-sul entre Telheiras e as Laranjeiras. Dificuldades na Autoestrada do Norte, há agora acidente na zona do Trancão e por isso há fila a partir de Santa Iria. Quanto à Cril, já com mais trânsito também para os túneis de Benfica, bem como na ligação da A8 para o túnel do Grilo e depois na descida de Camarate em direção a Sacavém.
0: E está visto o trânsito, vamos ao tempo para hoje, uma segunda-feira com o céu pouco nublado, ao limpo, com alguma nubosidade no oeste e vento a soprar, às vezes forte, junto à faixa costeira, em especial ao final da tarde. Quanto à temperatura, 22 graus é a máxima para o Porto, 22 para Coimbra, 27 para Lisboa e muito calor no Algarve. Espera Faro uma máxima de 36 graus. Ora, venha daí, já daqui a pouco dou-lhe a ouvir Dennis King, primeiro Seal, I Can Stand the Rain.
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É isso mesmo, Smile, apesar de ser segunda-feira, aí ficou Dennis King e muito bom dia. Estamos a 10 minutos das 8 horas. Fica a saber que a história das mulheres na Síria chega agora a vários locais de Lisboa através de uma exposição que junta fotografia, testemunhos e memórias muitas. Chama-se Síria, a Revolução Desconhecida das Mulheres e pode ser visitada até 18 de junho na Casa do Comum, na Casa Capitão e também no Centro Cultural Good Company. Ora, a exposição dá a conhecer o papel feminino na luta por liberdade, igualdade e resistência num dos contextos mais difíceis do mundo contemporâneo. É uma oportunidade para conhecer uma perspectiva menos visível da realidade síria e aproximar-se de histórias humanas marcadas pela coragem e pela procura de mudança. É uma oportunidade para conhecer estas histórias. Fica aí a sugestão. Temos mais pormenores, assim como outras sugestões para toda esta semana, no nosso site em smoothfm.pt. Pois claro, passo por lá. Está tudo na área Go Smooth. E agora Let It Be, aqui na voz de Doc Powell, este que é um original dos Beatles.

Good Day, Ana Silva ali. Muito bom dia. Ora, neste Dia Mundial da Criança, vamos ficar a saber já daqui a pouco nas notícias que há cada vez mais crianças vítimas de acidentes rodoviários. Os pormenores, então, à hora certa com a Mariana Serrano. Até lá temos para ouvir Harry Connick Jr., The Way You Look Tonight. E tenham uma ótima manhã, uma excelente segunda-feira, claro, e boa semana. Venha daí.

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1: Ora então, muito bom dia. São agora 8 horas mais 1 minuto. Há pouco 16 graus no Porto, 17 em Coimbra, 18 em Lisboa. Venha daí, tenha uma ótima segunda-feira. Eu sou o João Vaz, já está connosco a Mariana Serrano. Vamos então às notícias. E há cada vez mais crianças vítimas de acidentes de viação.
2: Estão por norma enquanto passageiras. Em 2025, o número de crianças vítimas de acidentes rodoviários em Portugal chegou a cerca de 1.270 vítimas, mais 75 do que no ano anterior. Valores avançados pela Guarda Nacional Republicana neste Dia Mundial da Criança. O Major João Gaspar, porta-voz da GNR, alerta para a importância de adotar comportamentos adequados.
3: Relativamente aqui aos riscos associados à sinistra rodoviária, e aqui mais direcionado para esta questão das crianças e dos mais jovens, importa aqui focar num conjunto de comportamentos preventivos, principalmente quando circulamos na estrada, nomeadamente aqui a utilização dos sistemas de retenção, que é importante frisar e reforçar esta questão da utilização da cadeirinha homologada e também o uso do cinto de segurança.
2: Até 30 de abril deste ano já houve 356 crianças vítimas de acidentes rodoviários enquanto passageiras. A maioria tinha entre os 11 e os 16 anos. A campanha do Banco Alimentar contra a Fome recolheu este fim de semana mais de 1.900 toneladas de alimentos, mais 2,5% do que na campanha do ano passado. Antes do início da campanha, a presidente do Banco Alimentar tinha falado de um aumento dos pedidos de apoio de famílias carenciadas devido à subida dos preços dos combustíveis e do custo com a habitação. A recolha de alimentos continua online até ao dia 7 de junho na plataforma digital Alimente. Esta ideia ou no portal de doações online do Banco Alimentar. Dia 1 da Operação Mundial de Futebol, a Seleção Nacional concentra-se hoje, mas ainda com algumas baixas, como nos conta o jornalista Paulo Rico.
4: Nuno Mendes, Vitinha, João Neves e Gonçalo Ramos, que foram campeões europeus, vão falhar os primeiros treinos e também o particular com o Chile no dia 6 de junho. São as ausências destes primeiros dias de trabalho, ao contrário de outros jogadores de ligas internacionais que já trabalham há vários dias na cidade do futebol para não perderem o ritmo competitivo. Da lista de jogadores, a grande novidade para esta convocatória é Ricardo Velho, guarda-redes que vai, no entanto, para compor apenas os exercícios de treino, mas que não será inscrito. Os 23 jogadores juntam-se esta segunda-feira na cidade do futebol para o primeiro treino da Operação Mundial 2026.
2: Portugal tem dois jogos particulares, no dia 6 com o Chile e no dia 10 com a Nigéria. O primeiro jogo no Mundial é no dia 17 com o Congo.
1: E passam 4 minutos das 8 horas, já daqui a pouco temos a primeira edição do dia, mas também do mês e ainda da semana do Oasis Smooth FM. E a música que vou trazer hoje é como uma viagem sem pressa. Já lá vamos, primeiro ainda temos para ouvir Shana Moses, vai tocar dentro de um minutinho.
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É música para corpos cansados e almas inquietas, para quem já viveu muito, ou para quem ainda quer viver muito mais. Há jazz, há groove, há noites longas com o cheiro a verão eterno e uma melancolia bonita, daquelas que sabem bem. É música que não nos leva só para um lugar paradisíaco, leva-nos para uma versão mais leve de nós, sem ruído, sem pressa, só o horizonte, o calor da tarde a desaparecer devagar e a música a lembrar-nos que às vezes viver é simplesmente isto. 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
1: Edição para ouvir ao longo desta segunda-feira e mais tarde também fica disponível na aplicação Radio, onde estão todas as outras, assim como no nosso site, em smoothfm.pt. E passam já 15 minutos e meio das 8 horas. Vamos agora ter com o Paulo Miranda e saber onde está a parar o trânsito. Paulo, conta-nos tudo. Paulo Miranda, então, para as informações de trânsito, se calhar não vamos ter o Paulo para já. Portanto, avanço-lhe eu agora a previsão do estado do tempo para amanhã. Era suposto ser eu a avançar a previsão do estado do tempo, mas a trilha do Paulo Miranda não quer sair daqui. Portanto, se calhar vou-lhe dar um toque para o telemóvel para ver se ele atende. Paulo Miranda, já estás disponível para nós?
2: Não? Já estou aqui. Então, olha,
1: já estou aqui há meia hora.
2: Ah, coitado. Pronto,
1: quase há meia hora a chamar por ti, mas tu, pronto, é o 820-20, está a dar muito trabalho então nesta manhã, não é?
2: É verdade, é verdade. Há uma razão e, de facto, o trânsito está bem mais complicado. Atenção às zonas onde já está a chover, inclusive é aqui na zona da Grande Lisboa, na zona de Sintra, Mafra. Tivemos a informação de que já pingou e, portanto, convém conduzir com o máximo cuidado. E depois temos a situação do nevoeiro também já a provocar bastantes condicionamentos no trânsito, nomeadamente na A25, na passagem pelo quilómetro 40, na ligação de Aveiro para Viseu, na subida de Talhadas, onde está também uma viatura avariada. Atenção também à Estrada Nacional 109, ponte Edgar Cardoso, na Figueira da Foz. Há agora informação em última hora de um acidente na via mais à esquerda, no sentido de norte para sul, e o trânsito está aí um pouco mais condicionado. Já na cidade do Porto, filas na A28, a partir de Lessa da Palmeira para a Avenida AEP, a Via Norte a partir dos acessos da A4 em direção à VCI. A VCI tem fila desde o final da A20, zona de Oliveira do Douro, até à passagem pelo nó da A3. Há igualmente paragens na A3 a partir de Águas Santas, na A1 desde Santo Ovídio para a Ponta Arrábida, e na A44 trânsito lento para entrar na A1 em direção à Arrábida. Passando para a cidade de Lisboa, na A2, a fila está entre a área de serviço do Seixal e a Baixa de Corroios para a 25 de Abril. Demora também nos acessos ao nó de Almada, na A5, a partir da zona de Oeiras, em direção ao Estádio Nacional Linda a Velha e mais à frente Monsanto a Moreiras. O IC19 tem agora acidente junto ao nó da Crele e, por isso, trânsito mais acumulado em direção a Lisboa. Há fila mais à frente a partir da Amadora para Pinamanique, o eixo Norte-Sul a partir de Telheiras, e na Cril, trânsito demorado desde Odivelas para os túneis de Benfica e depois nos acessos ao Túnel do Grilo, em direção a Sacavém, também o trânsito está sujeito a demora.
1: Muito bem, e boa viagem então com a Smooth FM. Quanto ao tempo para hoje, é uma segunda-feira com céu pouco nublado ao limpo, mas com nubosidade no litoral oeste e vento a soprar, às vezes forte, junto à faixa costeira, especialmente para o final da tarde. Quanto à temperatura, 22 graus é a máxima para o Porto, 25 para Coimbra, 27 para Lisboa e muito calor no Algarve. 36 graus é a máxima prevista para Faro. Venha daí. E então, o que é que se celebra hoje? É o que vamos ficar a saber já a seguir à Karen Sousa, que toca, vai tocar agora com Love Is Not Fair.
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Olá, Visão de Ferro, Karen Sousa e muito bom dia. Atenção às horas, não se atrase. Passam já 22 minutos das 8 horas. Ora, segunda-feira, 1 de junho. Hoje celebra-se o Dia Mundial da Criança. Aquela lembrança de que todas deviam crescer felizes com tempo para brincar e para acreditar num mundo melhor. Mas a maior parte das vezes isso não acontece, não é? Mas cada um de nós pode fazer a sua parte, pelo menos com aquelas crianças que estão à nossa volta. Faça isso. É também Dia Nacional do Sobreiro e da Cortiça, património nosso, com raízes profundas e muita classe. É também Dia dos Dinossauros, perfeito para quem ainda acorda com... Para quem ainda acorda em modo T-Rex, antes do primeiro café. É Dia da Azeitona, e sim... É daí que nasce o nosso azeite. Há coisas boas que começam assim bem pequeninas. É ainda Dia Mundial do Leite. Eu pessoalmente não gosto, mas deixe-me dizer que é Dia do Bolo de Avelã. Pronto, aqui estamos alinhados, sem discussão. É também dia de dizer qualquer coisa simpática. Pode começar já com um bom dia mais demorado. Isso faz milagres. Ah, e não se esqueça, é dia da esferográfica, a velha caneta que continua a assinar grandes ideias. Resumindo, motivos não falta para celebrar da melhor maneira esta segunda-feira e tenham uma ótima semana. E vamos a isto, para já temos os Drifters, assim, desafinado, depois B.B. King.

12 nesta manhã de segunda-feira e então muito bom dia. São praticamente 8:30, já daqui a pouco temos notícias, o destaque vai para a greve na AIMA. Para já temos Matt Dusk com Come Fly With Me.

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2: Estamos a 27 minutos das 9 horas, 17 graus no Porto e em Coimbra, 18 em Lisboa. Bom dia, sou o João Vaz, connosco já está Mariana Serrano. Vamos às notícias, Mariana.
3: Os trabalhadores da Agência para a Integração, Migrações e Asilo começam esta segunda-feira uma greve de 4 dias. À Semut FM, Manuela Ribeiro, presidente do Sindicato dos Técnicos de Migração, explica o que está em causa com este protesto.
4: Nós precisamos dessa profissionalização, que passa por formação inicial, passa por formação contínua e passa por um respeito pelas condições de trabalho dos nossos funcionários, passa por um respeito pelas suas carreiras, pelo seu profissionalismo e passa, obviamente, também por uma reavaliação salarial.
3: Os trabalhadores da EIMA estão em greve. Há cada vez mais crianças vítimas de acidentes rodoviários em Portugal enquanto passageiras. Em 2025, o número chegou a cerca de 1.270 vítimas, mais 75 do que no ano anterior. Valores avançados pela Guarda Nacional Republicana neste Dia Mundial da Criança. Major João Gaspar, porta-voz da GNR, alerta para a importância de adotar comportamentos adequados.
5: Relativamente aqui aos riscos associados à sinistra rodoviária, e aqui mais direcionado para esta questão das crianças e dos mais jovens, importa aqui focar num conjunto de comportamentos preventivos, principalmente quando ter colâmbio na estrada, nomeadamente aqui a utilização dos sistemas de retenção, que é importante frisar e reforçar esta questão, da utilização da cadeirinha homologada e também o uso do cinto de segurança.
3: Até 30 de abril deste ano já houve 356 crianças vítimas de acidentes rodoviários enquanto passageiras, a maioria entre os 11 e os 16 anos. Dia 1 da Operação Mundial de Futebol, a Seleção Nacional concentra-se hoje, mas ainda com algumas baixas, como nos conta Paulo Rico.
6: Nuno Mendes, Vitinha, João Neves e Gonçalo Ramos, que foram campeões europeus, vão falhar os primeiros treinos e também o particular com o Chile no dia 6 de junho. São as ausências destes primeiros dias de trabalho, ao contrário de outros jogadores de ligas internacionais que já trabalham há vários dias na cidade do futebol para não perderem o ritmo competitivo. Da lista de jogadores, a grande novidade para esta convocatória é Ricardo Velho, guarda-redes que vai, no entanto, para compor apenas os exercícios de treino, mas que não será inscrito. Os 23 jogadores juntam-se esta segunda-feira na Cidade do Futebol para o primeiro treino da Operação Mundial 2026.
3: Portugal tem 2 jogos particulares no dia 6 com o Chile e no dia 10 com a Nigéria. O primeiro jogo no Mundial é no dia 17 com o Congo.
2: E neste momento estamos a 24 minutos das 9 horas. Temos para ouvir já daqui a pouco o Papik, primeiro Chris Jaspers.

0: Você me apareceu, Papik, e muito bom dia. Quem vai aparecer agora é o Paulo Miranda e vai trazer-nos informações de trânsito atualizadas. Paulo Miranda, agora que estamos a 15 minutos das 9, onde é que está a parar?
1: Para já, na zona de Lisboa, temos várias situações a condicionar o trânsito, nomeadamente na ponte 25 de Abril, onde já ocorreu o acidente à saída do tabuleiro, o que está a provocar maiores dificuldades nas ligações de Almada para Lisboa, com fila a partir da Baixa de Corroios. Há também demora nos acessos ao nó de Almada. No IC19, trânsito lento entre Tercena e a reta dos comandos da Amadora. Há também acidente junto ao nó da Crel, mais à frente fila da Amadora para Pinamanique, fila também na A5 a partir de Oeiras para Linda a Velha e da Cruz das Oliveiras para as Amoreiras. Na segunda circular há acidente um pouco antes do viaduto da Avenida de Berlim, a provocar fila a partir do Prior Velho. O acidente envolve duas viaturas ligeiras e uma moto nas vias mais à esquerda e central. Mais à frente está também uma viatura avariada em via esquerda, junto à entrada do relógio. Há também fila no eixo norte-sul a partir da Ameixoeira, na Cril desde a zona de Odivelas para os túneis de Benfica, sentido contrário, na passagem pelo Senhor Roubado e também no acesso ao Túnel do Grilo. Daí também o trânsito está lento na A8, na ligação para o Túnel do Grilo, em direção a Sacavém, e na A1, trânsito ainda acumulado entre a Santa Iria e a zona de Sacavém. Atenção também à Estrada Nacional 118, há acidente na zona de Benavente, na ponte, e o trânsito está agora um pouco mais difícil na ligação de Salvaterra de Magos para Benavente. Conto também com filas nas ligações ao Porto, através da A1, com paragens a partir de Santo Ovídio. Há demora também de Valadares para o Norte Coimbrões, a partir da Ponto Freixo até à passagem pela Perlada. Na A3, a fila começa antes do nó da A4 em direção à VCI, sentido inverso, há acidente antes da saída para a A4, trânsito também mais acumulado a partir do nó da Circunvalação, e na Via Norte e A28 o trânsito está também sujeito a demora.
0: Muito bem, boa viagem, tenham uma ótima segunda-feira, um dia com o céu pouco nublado ou limpo, com nebulosidade no litoral ao oeste e vento a superar por vezes forte, com rajadas podem chegar aos 60 km/h na zona da Grande Lisboa junto à faixa costeira. Pois é, isto vai ser principalmente lá mais para a tarde. Quanto à temperatura, 22 graus é máxima para o Porto, 25 para Coimbra, 27 para Lisboa e 36 para Faro. Já a seguir temos por aí mais chuva e amor. Rod Stewart.

Ashley Amores, aqui na voz de Rod Stewart, e muito bom dia a 10 minutos das 9 horas. Pois é, junho é sinónimo de santos populares, por isso a sugestão que lhe deixo hoje é o Arraial da Vila Berta. De 3 a 13 de junho, o bairro da Graça vai ser palco de muita diversão, muita comidinha, claro, não pode faltar a sardinha assada, nem caldo verde, muita música popular portuguesa. Este evento já conta com mais de 10 anos de histórias e festa, e tudo começou com uma brincadeira entre vizinhos para celebrar os 100 anos da vila. O ponto alto do Arraial vai ser a Noite de Santo António, no dia 12 de junho, que é quando a festa vai durar até às 4 da manhã. Fica aí a sugestão, marque já no seu calendário, o sítio é absolutamente incrível, a Vila Berta, na Graça. Portanto, e olhe, divirta-se então, os santos populares estão por aí, não é? E agora, e a sardinha assada? Eu, por acaso, ainda não comi este ano sardinha. Estou tentado a experimentar um dia destes, mas ainda não aconteceu. Já está boa ou não? Se souber se a sardinha já anda boa, diga

Bobby Bland. E temos notícias já daqui a pouco. Destaque vai para o calor que põe 4 distritos em perigo máximo de incêndio. Pormenores então já daqui a pouco com a Mariana Serrano, para já Making Whoopi na voz de Frank Sinatra.

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1: Ora então, muito bom dia. 9 horas mais 2 minutos. Há pouco 18 graus no Porto e também Coimbra, 19 em Lisboa. Eu sou o João Vaz. Desejo-lhe uma ótima manhã. Para já temos notícias. Mariana Serrano.
2: 4 concelhos do distrito de Faro estão hoje em perigo máximo de incêndio, enquanto o interior norte e centro está em risco muito elevado. Silves, Loulé, São Brás de Alportel e Tavira estão em perigo máximo e os outros 10 concelhos do distrito de Faro estão a muito elevado e elevado risco de incêndio. O perigo de incêndio rural vai manter-se elevado em algumas regiões, pelo menos até sexta-feira, por causa do tempo quente. Os portugueses continuam solidários e a campanha do Banco Alimentar contra a Fome recolheu este fim de semana mais de 1.900 toneladas de alimentos, mais 2,5% do que na campanha do ano passado. A campanha do Banco Alimentar envolveu cerca de 40 mil voluntários em mais de 2 mil superfícies comerciais em todo o país. Isabel Joné, presidente do Banco Alimentar contra a Fome, conta-nos os bens mais doados.
3: Sempre o leite, a massa e o arroz, o azeite, o óleo, os enlatados, são os produtos mais básicos que fazem parte do cabaz regular das famílias e que as pessoas compram para a sua casa. E este é o apelo, é um apelo à partilha. Dou a uma família que vive perto de si aquilo que vai comprar para a sua mesa. E é essa identificação que faz com que, por vezes, apareçam também produtos que não são habitualmente pedidos pelos bancos alimentares, como chocolate, chouriço, entraram muitas fraldas, cereais de pequeno almoço, papas para bebê.
2: A campanha de recolha continua, mas agora apenas de forma online na plataforma digital Alimente Esta Ideia ou no portal de doações online do Banco Alimentar. Os portugueses, aliás, os trabalhadores da Agência para a Integração, Migrações e Asilo começam esta segunda-feira uma greve de 4 dias. A Semut FM, Manuela Ribeiro, presidente do Sindicato dos Técnicos de Migração, explica o que está em causa com este protesto.
4: Nós precisamos dessa profissionalização, que passa por formação inicial, passa por formação contínua e passa por um respeito pelas condições de trabalho dos nossos funcionários, passa por um respeito pelas suas carreiras, pelo seu profissionalismo e passa, obviamente, também por uma reavaliação salarial.
2: Os trabalhadores da AIMA estão em greve.
1: E neste momento passam 5 minutos das 9 horas. Ora, venha daí, já daqui a pouco temos para ouvir Eliana Elias com este seu olhar. Primeiro, já se tua voz, Rosa James, toca dentro de 1 minuto.
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0: Eliana Elias, e passam já 13 minutos das 9 horas, altura ideal para darmos nova vista de olhos ao trânsito desta manhã. Paulo Miranda, e por esta altura, como é que estamos?
1: Continua o trânsito um pouco mais condicionado. Um pouco antes do viaduto da Avenida de Berlim, na segunda circular, ocorreu acidente. O trânsito ficou um pouco mais acumulado a partir de São João da Talha em direção à segunda circular e à zona do aeroporto. Há também fila no sentido contrário a partir do Estádio da Luz. Filas ainda na A5 entre Oeiras e Linda a Velha e a partir de Caselas para as Amoreiras. Na A2, a partir da Baixa de Corroios, acesso ao nó de Almada congestionados. O IC2 tem também trânsito lento em direção à Praça José Queiroz e a Avenida Infante Dom Henrique, e na Estrada Nacional 1, na zona da Castanheira do Ribatejo, ocorreu acidente envolvendo uma mota, e naturalmente o trânsito está aí também bastante condicionado nas ligações do carregado para Vila Franca de Xira em ambos os sentidos. Quanto à Estrada Nacional 118, estão a decorrer trabalhos em Benavente, a circulação está a processar-se de forma alternada, o trânsito está bastante complicado na ligação de Salvaterra de Magos para Benavente. Passando para a cidade do Porto, há filas na A1 a partir de Coimbrões para a Ponta Rábida e VCI até à zona da Boa Vista, A44 para o Norte de Coimbrões, fila também a partir da zona de Bonjoia até à passagem pela Perlada na via de cintura interna, Freixo a Rábida. Quanto à autoestrada de Braga, há informação de acidente ao quilómetro 2 antes da saída para A4, a provocar já a fila desde o nó da circunvalação. No sentido inverso, a fila começa antes do nó da A4 para a VCI e também para a circunvalação. Na via norte, trânsito lento em direção ao Porto, tal como na A28 e na Avenida AEP.
0: Muito bem, e boa viagem então com a Smooth FM. Tenham uma ótima segunda-feira, dia com o céu pouco nublado ou limpo, com nubulosidade no litoral oeste e vento às vezes muito forte junto à faixa costeira, especialmente ao final da tarde. Quanto à temperatura, 22 graus máxima para o Porto, 25 para Coimbra, 27 para Lisboa e 36 para Faro. Ora, venha daí, para já temos para ouvir de Jamie Callum. These are the days.

Hard Days, Jamie Callum, e é verdade, segunda-feira cá estamos outra vez, com elas chegam as filas de trânsito, as listas, os e-mails, os planos, as coisas que ficaram por fazer da semana passada e aquelas que ainda nem pensámos, é muita coisa ao mesmo tempo, e o cérebro, coitado, nem sempre acompanha, pois é, mas fica a saber que há truques que ajudam a melhorar e a facilitar as coisas que foram e foram descobertos, estes truques foram descobertos por especialistas e são tão simples que quase que nem parece verdade. Ora, deixo-lhe aí o primeiro, fazer algo completamente inesperado quando a ansiedade bate à porta, por exemplo, nomear 5 coisas à sua volta que rimem. O cérebro, ao que parece, não consegue estar ansioso e surpreendido ao mesmo tempo. Dizem que é basicamente é física mental. Depois, o segundo é mudar a sua voz interior. Em vez de pensar "eu consigo lidar com isto", experimentar pensar "tu consegues lidar com isto". Parece um pequeno detalhe, mas a ciência diz que funciona. Cria assim distância, e às vezes é isso mesmo que nós precisamos, alguma distância das coisas. Depois, terceiro e o mais poético, uma caixa de boas memórias, fotografias, bilhetes, aquela flor seca de não sei quando. Ora, 10 minutos a revisitar o que nos faz bem. Portanto, a nostalgia, ao que parece, quando é bem usada, é uma benção. O quarto truque, trazer o foco de volta ao corpo. Pressionar os pés no chão e sentir, por exemplo, o peso da cadeira. O presente quase sempre é menos assustador do que aquele futuro que nós inventámos na nossa cabeça. E finalmente, o quinto, talvez o mais direto, água fria na cara. 30 segundinhos. Dizem que é simples e eficaz. Portanto, aí ficam 5 coisas que podem mudar o seu dia. E já agora, esta semana tem feriado à quinta, o que pode significar um fim de semana prolongado à vista. Nem tudo são más notícias, não é? E olhe, tenha então uma ótima segunda-feira e uma excelente semana. E que seja ao som da Smooth FM.

Original do grupo britânico The Cure, este Boys Don't Cry, aqui revisitado por Jamie Lancaster. Ora, são 9 horas mais 27 minutos. O dispositivo de combate a incêndios rurais volta hoje a ser reforçado. É destaque das notícias já a seguir com a Mariana Serrano. Até lá.

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3: Para mais uma vez, muito bom dia. Estamos a 28 minutos das 10 horas. Eu sou o João Vaz. Vamos às notícias, Mariana Serrano.
4: O dispositivo de combate a incêndios rurais volta hoje a ser reforçado. Passam a estar no terreno mais de 13.300 operacionais e 78 meios aéreos. Trata-se do segundo reforço de meios este ano, o chamado Nível Charlie, que vai estar em vigor até o final do mês de junho. Dois helicópteros Black Hawk da Força Aérea vão estar este ano pela primeira vez ao serviço do combate aos fogos rurais. A época balnear abre oficialmente hoje, quando também se assinala o Dia Mundial da Criança. O Major João Gaspar, porta-voz da GNR, deixa conselhos para evitar acidentes nas piscinas ou no mar.
5: No caso das crianças mais novas, nós queremos sempre reforçar aqui a questão da supervisão. Deve ser feita uma distância que permita entrar em contacto logo imediatamente com a criança ou com os jovens, tendo em conta que o afogamento é um processo que é muito rápido e que é totalmente silencioso. E além disso, temos também de ter aqui em conta aqui a implementação de vedações eficazes em redor de piscinas particulares. Constitui também aqui uma medida eficiente para evitar que quedas acidentais para dentro das mesmas.
4: No ano passado houve uma diminuição nos afogamentos, 14 envolveram jovens menores de 18 anos, foram no total 5 os afogamentos, sem nenhuma vítima mortal. Ainda neste Dia Mundial da Criança, fica um alerta para o impacto emocional e financeiro do consumo excessivo na infância.

0: Cristina Judas, educadora financeira infantil, chama a atenção para um dos maiores erros financeiros que muitos pais cometem.
1: É oferecer presentes, brinquedos ou até muitas vezes experiências assim muito mais elaboradas, em vez de simplesmente aproveitarem esse dia e darem muito mais valor à presença. Eu sei que isto parece uma balela, um clichê, não é? Mas a realidade é que a educação financeira infantil não começa pela história de nós termos que dar coisas. Antes, pelo contrário, o valor das coisas que as crianças atribuem às coisas vem muito mais por aquilo que são os exemplos diários e utilizar o dia-a-dia das famílias como sala de aula do que propriamente através da compra, entrega de uma mesada sem estrutura.
0: Sugestões financeiras para os mais pequenos. Quatro concelhos do Distrito de Faro apresentam hoje perigo máximo de incêndio, enquanto o interior norte e centro está em risco muito elevado. São Silves de Loulé, São Brás de Alportel e Tavira os que estão em perigo máximo, e outros 10 concelhos do Distrito de Faro a muito elevado e elevado. O perigo de incêndio rural vai manter-se elevado em algumas regiões, pelo menos até sexta-feira, por causa do tempo quente.
2: E neste momento estamos a 25 minutos das 10 horas, há instantes 18 graus no Porto, 19 em Coimbra, 20 em Lisboa. Venha daí, já a seguir temos para ouvir o Stella Starlight Trio e também Joselne.

0: Do What You Gonna Do, Joe Zill, nesta manhã de segunda-feira na Smooth FM. Então, muito bom dia. Ora, neste momento estamos a 17 minutos das 10 horas. Damos agora nova vista de olhos ao trânsito. Paulo Miranda, onde é que está mais complicado para esta altura?
1: Temos então o trânsito ainda complicado nas ligações do Porto para Braga, na sequência de um acidente ao quilómetro 2, antes da saída para a circunvalação. Aliás, antes da saída para a 4, a fila começa precisamente junto à entrada da circunvalação. No sentido inverso é que o trânsito está mais acumulado entre o nó da A4 e a saída para a circunvalação. A via de cintura interna tem fila a partir da Ponte do Freixo até à zona do nó da A3. Conto também com fila na A1 a partir de Canidelo para a Ponta Rábida e VCI até à passagem pela Boa Vista. A28 e Avenida AEP com sinais amarelos. Quanto à A7, trânsito já normalizado, já foi praticamente resolvido o acidente na zona de Cerdelo, na ligação de Famalicão para Guimarães. Passando para a cidade de Lisboa, trânsito mais acumulado na A2, a partir do Feijó. Há filas também nos acessos ao nó de Almada, na A5, a partir da área de serviço de Oeiras em direção a Linda a Velha e mais à frente de Monsanto para as Amoreiras. Há também trânsito lento na segunda circular, a partir do Estádio da Luz até ao Campo Grande, no eixo norte-sul, a partir de Telheiras, Lumiar até à zona de Sete Rios.
0: Muito bem, e boa viagem então com a Smooth FM. Quanto ao tempo para hoje, é uma segunda com céu pouco nublado ao limpo, alguma nebulosidade no litoral oeste agora pela manhã e vento a soprar forte junto à faixa costeira, especialmente para o final da tarde. No que diz respeito à temperatura, conto com 22 graus de máxima para o Porto, 25 para Coimbra, 27 para Lisboa e 36 para Faro. E a seguir temos por aí o Blues com John Mayer, o César.

belíssima versão esta de Alexander O'Neill para este clássico When a Man Loves a Woman. E muito bom dia. Ora, neste momento estamos a 9 minutos das 10 horas. 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E para já tenho para lhe dar a ouvir a I Apologize, Anita Baker.

É maravilhoso este I Apologize, Anita Baker. E então, muito bom dia, tenham uma ótima segunda-feira, claro, uma excelente manhã. Olha, temos notícias já daqui a pouco, à hora certa, com a Mariana Serrano. E no destaque vai mesmo para o Presidente da República, que realça os dados sobre pobreza infantil em Portugal. Vamos conhecer todos os pormenores já a seguir então com a Mariana. Até lá, tenho para lhe dar a ouvir Try a Little Tenderness. Deixo aí Michael Bublé.

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1: Ora, muito bom dia. São 10 horas, 19 graus no Porto e em Coimbra, 21 em Lisboa. Eu sou João Vaz, desejo-lhe uma excelente semana. Um ótimo mês de junho, é verdade, começa hoje. E agora, vamos para as notícias com a Mariana Serrano neste Dia Mundial da Criança.
2: António José Seguro faz um apelo à proteção da infância como um dever coletivo. Na mensagem divulgada por ocasião do Dia Mundial da Criança, o Presidente da República lembra a pobreza infantil e as estatísticas alarmantes sobre a realidade das crianças em Portugal, divulgadas recentemente, sobre crianças que passam fome e que crescem em contexto de pobreza. Há duas semanas foi divulgado um estudo da Nova SBE, a Faculdade de Economia da Universidade Nova de Lisboa, segundo o qual em 2024 havia cerca de 301 mil crianças pobres em Portugal. As crianças da cidade de Lisboa estão expostas a níveis preocupantes de poluição do ar junto às escolas. O alerta é da Associação Ambientalista Zero. A agência Lusa, Rita Prates, deixa algumas propostas.
3: Ruas escolares já é um conceito que já existem milhares de ruas escolares pela Europa fora. As ruas escolares, de facto, são as ruas de envolvência das escolas que têm o trânsito cortado total ou parcialmente, sobretudo na hora em que as crianças entram para a escola. As ruas escolares vão afastar a fonte de poluição do trânsito, não é? Porque deixa de haver trânsito à porta da escola. E não havendo trânsito, também dão segurança na rua para que as crianças se possam deslocar com os pais ou com os colegas em bicicleta, a pé.
2: Há três escolas em Lisboa que estão acima do limite legal de poluição, todas elas localizadas junto às estradas com muito trânsito. Esta semana há greve geral e o impacto deve começar a ser sentido em vários setores, desde a saúde à educação, passando também pelos transportes, sendo que a CP, Comboios de Portugal, já avisou que os constrangimentos devem começar a sentir-se já na terça-feira. A CGTP entregou um pré-aviso de greve geral para 3 de junho contra as alterações à lei laboral. O Roland Garros vai ter um novo campeão e campeã na vertente singulares. É que não restam anteriores campeões no Grand Slam de Paris, como nos conta a jornalista Ana Lucas.
4: Com as derrotas das vencedoras de 2024 e 2025, Iga Swiatek e Coco Gauff, ficou claro que o Grand Slam de terra batida vai ter vencedores inéditos, tanto no quadro feminino como no quadro masculino, onde, aliás, o torneio começou logo sem o detentor do título. Carlos Alcaraz está a recuperar de lesão. Eliminado foi também Novak Djokovic, que venceu o Roland Garros por 3 vezes, e muitos apostavam na vitória de o número 1, Jannik Sinner, mas o italiano perdeu logo na segunda ronda, depois de quebrar fisicamente. O Grand Slam de Paris está a ser dominado pelos mais jovens. Ontem o destaque foi para Marta Kostoyuk, Mirra Andreeva, Rafael Rodar, Jakub Mencik e também o brasileiro João Fonseca.
2: O Grand Slam de Paris termina no próximo domingo.
1: Muito bem, e passam agora 3 minutos e meio das 10 horas, nova semana, novo álbum em destaque, vamos conhecê-lo já daqui a pouco. Primeiro temos para ouvir Tomorrow Can't Wait, os After Seven.
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Tomorrow Can't Wait, os After Seven. E está mesmo na altura de conhecermos o álbum que vamos ter em destaque durante toda esta semana. É do projeto Fritz Kahn and Miracles, que lançou um novo disco há umas semanas chamado Goodbye San Francisco, e vamos então conhecê-lo melhor até à próxima sexta-feira. Gonçalo Serras é o músico e compositor português responsável por este projeto a solo, que este ano celebra 25 anos. Ora, para comemorar a data, decidiu lançar este novo EP, que é como uma despedida melancólica dos ideais de fraternidade nascidos em 1967 em São Francisco, nos Estados Unidos, por influência de figuras como Allen Ginsberg, e em Portugal teve o seu auge na Revolução de Abril. O disco contém 6 temas. O primeiro que vamos ouvir chama-se My Body. É uma canção emocional, melancólica e introspectiva. Se gosta de canções assim, My Body pode ser facilmente um dos pontos altos deste trabalho. E é para ouvir agora então na Smooth FM, Fritz Kahn and the Miracles.

0: My Body, uma das músicas de Goodbye San Francisco, o novo disco de Fritz Kahn, In a Miracles, que vamos ficar a conhecer até à próxima sexta-feira. É o álbum em destaque esta semana. Agora que passam 3 minutos e meio das 10, o Paulo Miranda vai dizer-nos como é que está a parar o trânsito. Aliás, se já se circula melhor por esta altura.
1: Nesta altura, para a ponte 25 de Abril, não, porque entretanto recebemos a informação de um acidente antes da saída para Alcântara, um acidente que envolve várias viaturas e que está por isso a condicionar a circulação, porque há corte de via esquerda no local do acidente. Vai encontrar também dificuldades nos acessos ao nó de Almada, na A5, abrandamentos na passagem pelo nó da Crela, onde já houve acidente a partir da área de serviço de Oeiras. Mais à frente, lentidão a partir da Pimenteira em direção ao viaduto Duarte Pacheco. No eixo norte-sul já só vai encontrar fila no acesso à Avenida de Ceuta e Alcântara. Na segunda circular ainda alguns abrandamentos na zona do aeroporto em direção ao Benfica, sentido contrário entre o eixo norte-sul e a passagem pelo viaduto do Campo Grande. Na Avenida Infante Dom Henrique há acidente e o trânsito está um pouco mais complicado na passagem pela zona do Parque das Nações. A Nacional 118 continua bastante demorada entre Salvaterra de Magos e Benavente, tem a ver com trabalhos em Benavente, a circulação está a processar-se de forma alternada. Passando para o IC6 na zona de Tábua, isto no distrito de Coimbra, temos a informação de que há acidente na saída do IC6 para Tábua, na ligação de Coimbra para Tábua. Passando para a cidade do Porto, trânsito mais intenso na via de cintura interna, a partir da Ponte à Rábida até à zona da Boa Vista, A28 com alguma intensidade junto ao nó da A4, o mesmo acontece na avenida AEP em direção a Sidónio Paes e 5 de Outubro.
0: Últimas informações então para esta manhã de segunda-feira, mas elas continuam através da nossa linha verde,
1: que é o 800-2020-10, é nacional e grátis.
0: Isso mesmo, mas também há informações atualizadas ao minuto no nosso site, smoothfm.pt, já sabe, se precisar, ou uma ou outra, estão à sua disposição. E quanto ao tempo para hoje, é uma segunda-feira com o céu pouco nublado ao limpo, com nebulosidade no litoral oeste e vento a soprar às vezes forte junto à faixa costeira, especialmente lá para o final da tarde. Quanto à temperatura, 22 graus máxima para o Porto, 25 para Coimbra, 27 para Lisboa e 36 para Faro. Muito calor no Algarve. E quanto à música, voltamos a ela já a seguir. Temos um samba de verão trazido por Gabriela Anders e depois Lowell Falsen.

Payday Blues, Lowell Falsen. E então, muito bom dia, tenham uma excelente semana e obrigado por estar a passar esta manhã connosco. Já daqui a pouco dou-lhe a ouvir A House Is Not Home, Patty Archer. Para já, You've Got a Friend, um original de Carole King, aqui na voz de Ronald Isley.

0: Nat King Cole, é verdade, já daqui a pouco temos a primeira edição do dia, também da semana, mas ainda do mês de junho, do Oasis Smooth FM. E a música que vou trazer hoje é como uma viagem sem pressa, um convite para esquecer o relógio. Antes ainda, temos para ouvir dentro de um minutinho, I Do, Sheldon Ferguson.
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músicas que se sentem na pele, no sal do ar, na luz dourada do final do dia. A de hoje é exatamente assim. Uma viagem sem pressa, um convite para esquecer o relógio por uns instantes. Imagine o sol a cair devagar sobre o mar tranquilo, o céu em tons de laranja queimado, rosa velho e azul profundo, uma brisa morna nas palmeiras, copos com gelo a tilintar ao longe. E aquela sensação rara de que o mundo finalmente abrandou. A Cheese Groove leva-nos para uma varanda aberta sobre o oceano. Talvez Ibiza, nos anos 90. Talvez numa praia escondida no Brasil. Ou um lugar que nem existe, mas que a música inventa só para nós. O baixo entra suave, como um coração calmo. E depois vêm os detalhes, as texturas, os ecos. Tudo a respirar ao ritmo do pôr do sol. É música para corpos cansados e almas inquietas. Para quem já viveu muito. Ou para quem ainda quer viver muito mais. Há jazz, há groove, há noites longas com o cheiro a verão eterno e uma melancolia bonita, daquelas que sabem bem. É música que não nos leva só para um lugar paradisíaco, leva-nos para uma versão mais leve de nós, sem ruído, sem pressa, só o horizonte, o calor da tarde a desaparecer devagar e a música a lembrar-nos que às vezes viver é simplesmente isto. A Cheese Groove, os

Nick Bovey. Fica a saber que a Casa das Histórias Paulo Arrego, em Cascais, vai ser palco para a exposição Bartolomeu Cid dos Santos, Criar em Liberdade. Esta mostra revisita a obra de um dos maiores nomes da gravura portuguesa do século XX, destacando o diálogo que existe entre arte, política e liberdade em toda a sua obra. A exposição evidencia também a ligação artística e pessoal entre Bartolomeu Cid dos Santos e Paulo Arrego, construída em Londres nos anos 50. Criar em Liberdade pode ser visitada até outubro em Cascais. Mais informações no nosso site em smoothfm.pt. Passe por lá, encontre imensas sugestões para os próximos dias. E para já, e vamos a caminho de uma hora, deixo-lhe aí a Natural Woman, Aretha Franklin, assim.

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4: 11 horas mais um minuto, ora se só chegou agora, seja bem-vindo, eu sou o João Vaz, desejo-lhe uma excelente manhã, claro, boa semana e um mês de junho absolutamente fantástico. E venha daí, para já temos a Soul Clássica aqui por Mary Wells, Does He Love Me? Depois Katie Melua.

0: Just a Dream, Joe Williams e a Count Basie Orchestra nesta manhã de segunda-feira, um dia com o céu pouco nublado ao limpo, com nebulosidade no litoral oeste e vento por vezes forte junto à faixa costeira, especialmente para o final da tarde. Quanto à temperatura, 22 graus é a máxima para o Porto, 25 para Coimbra, 27 para Lisboa e muito calor no Algarve. Faro espera uma máxima de 36 graus. Ora, esteja onde estiver, vá para onde for, que seja com a Smooth FM. Para já temos para ouvir o Baby Baby Smokey Robinson com Leathersy.
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Sweet Sweet Love, Paul Brown, Smooth FM. Então, bom dia. Ora, a Feira do Livro regressou ao Parque Eduardo VII e vai estar por lá até dia 14 com diversos eventos, pavilhões e marcas.

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do Me Baby, Melissa Morgan, e está praticamente concluída esta primeira manhã do mês de junho. Eu sou os Bom Vaz, desejo-lhe então um ótimo dia e fico com a Smooth FM, que fica muito bem. Já sabe que é por aqui que está a música que inspira a sua vida. E amanhã voltamos a estar juntos. Eu, antes de ir, deixo-lhe aí, Se Eu Pudesse, Roberto Menescal e Diogo Bonzo. Até amanhã.

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4: Boa tarde e boa segunda-feira. Estamos prontos para mais uma semana na Smooth FM também, com um novo álbum em destaque. Chama-se Goodbye San Francisco e é do projeto musical português Fritz Kahn and the Miracles. Vamos ouvi-los daqui a pouco. Para já, Urban Love na Smooth FM, Holding Back the Years. Eu sou a Sofia Moraes e estou consigo até às 10.

mais uma vez bem-vindo, nova semana, novo álbum para descobrir na Smooth FM, chama-se Goodbye San Francisco, é do projeto musical Fritzkan and the Miracles. Gonçalo Serras é o compositor responsável por este projeto que celebra este ano 25 anos. Para comemorar a data, Gonçalo Serras decidiu lançar então este novo EP. Goodbye San Francisco é uma despedida melancólica dos ideais de fraternidade nascidos em 1967 em San Francisco por influência de diversas figuras, como por exemplo Allen Ginsberg. Hoje ouvimos uma canção emocional e melancólica. Se gosta de canções assim, mais introspectivas, aproveite. My Body. Para ouvir então, Fritzkan and the Miracles na Smooth FM.

Valentine, Kana Grannies na Smooth FM. Final de tarde de segunda-feira, com vento e nesta altura com 29 graus em Évora, 23 em Coimbra e Lisboa, estão 20 no Porto, 31 em Faro e 24 em Santarém. Na Smooth FM, daqui a pouco, Bobby McFerrin, agora Evelyn Champagne King. Kisses Don't Lie.

0: William Bell na Smooth FM. Tenha uma ótima tarde de segunda-feira. Daqui a pouco falo-lhe de cinema ao ar livre. Antes, Carol Walsman e também Jonathan Butler.
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Marina Eastwood, Here I Go Again, na Smooth FM. Estamos a caminho das 6, tenham um ótimo final de tarde. Está a decorrer até outubro sessões de cinema ao ar livre em Lisboa e no Porto e também em Cascais. A Cine Society traz então estas sessões de cinema em locais bem icónicos, como por exemplo o Carmo Rooftop em Lisboa ou o UAU em Vila Nova de Gaia. Hoje já estão esgotadas as sessões de Lisboa e Porto, mas amanhã, dia 2, pode, por exemplo, em Lisboa, no Carmo Rooftop, ver Live and Let Die e no UAU, em Vila Nova de Gaia, no Porto, pode ver Sideways. Todos os detalhes destas sessões de cinema ao ar livre que decorrem até outubro em smoothfm.com. .pt. 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

0: Rod Stewart, Just My Imagination, na Smooth FM, dia 1 de junho, um dia de muitas celebrações. Celebra-se o Dia Mundial da Criança, mas também o Dia Mundial dos Pais. Ainda o Dia Mundial do Leite, hoje é o Dia Nacional do Sobreiro e da Cortiça e é também o Dia de São Justino. Esta semana é também um pouco mais curta, uma vez que na quinta-feira temos feriado, é o Corpo de Deus. Por aqui, em qualquer dia da semana, seja noite ou dia, pode ouvir as suas canções favoritas. Para já, Shall We Dance, na Smooth FM, Stacey Kent.
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0: Freddie Jackson, Rock Me Tonight. E dentro de instantes, na Smooth FM, paisagens sonoras trazidas por João Vaz. Hoje uma canção que se sente no ar e na luz dourada do fim do dia.
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Nat King Cole, bom final de tarde, estamos a caminho das 7. Se está pela estrada e quer saber como está o trânsito em qualquer ponto do país, pode utilizar a nossa linha verde. Está disponível até às 8. Basta marcar 820-2010. Do you know the way to San José? Boa viagem. Brazilian Love Affair Project.

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1: Mais uma vez, bem-vindo. Está com a Smooth FM. Eu sou a Sofia Moraes e estou consigo até às 10. Começamos agora com a família Sledge. No caso, as irmãs. São quatro. Ouvimos então Sister Sledge na Smooth FM.

Ituana, West End Girls na Smooth FM. Bom final de tarde, boa semana. Uma semana com feriado a meio, quinta-feira, corpo de Deus. Se é o caso, se vai gozar feriado, aproveite. Na Smooth FM, a altura agora de um grande dueto, Van Morrison com Mavis Staples. É uma das colaborações do álbum Duets Reworking the Catalog de Van Morrison. If I ever needed someone. Lord.

0: fantástica versão do clássico When I Fall in Love, que foi gravada em 1964, ficou guardada nos arquivos da Motown e só chegou ao público muitos anos depois, em 2014, no álbum Motown Unreleased 1964. Na Smooth FM, daqui a pouco, Whitney Houston.
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Eliana Elias, call me. Estamos a caminho das 8 até às 8. Se anda pela estrada, pode partilhar ou atualizar informações sobre o estado do trânsito. A nossa linha verde está disponível, 820-2010. All I do is dream of you. Michael Bublé. Daqui a pouco, agora Angela Johnson. All in me.

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5: Espero que esteja a ter uma ótima segunda-feira com a Smooth FM. Bem-vindo, eu sou a Sofia Moraes e agora começamos com o jazz um pouco mais latino de Matt Bianco. More Than I Can Bear.

Let's Fall in Love All Over. Victor Fields na Smooth FM. Bom regresso a casa. Já inaugurou a edição deste ano da Feira do Livro, que está de regresso ao Parque Eduardo VII. Pode aproveitar até ao próximo dia 14 para passar então pelo Parque Eduardo VII. Este ano, algumas das novidades incluem sessões de cinema ao ar livre. Há também experiências de leitura silenciosa com auscultadores. Uma vez mais, a Feira do Livro é amiga dos animais, portanto, pode ir até lá com os seus amigos de quatro patas. Todos os detalhes sobre a Feira do Livro de Lisboa 2026 em smoothfm.pt. Kiss of Life, agora com Marcela Mangabeira, e depois pode contar também com Bobby Caldwell e os Commodores.

0: David Mead, Human Nature na Smooth FM. Tenha um ótimo final de tarde e uma boa segunda-feira. Dentro de instantes, paisagens sonoras. E mais um episódio de Oasis Smooth FM, um dos muitos que também pode ouvir no Rail.
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At Last, Marlena Shaw. Mais uma vez, boa tarde. Estamos a caminho das 9. Finais de tarde com vento, é isso. Está assim um dia ventoso e amanhã vai ser igual. Segundo a previsão, vamos amanhã, terça-feira, ter céu mais nublado com possibilidade de chuviscos durante a manhã, sobretudo no norte e centro. Mais uma vez, vento um pouco mais forte para a tarde. Amanhã a temperatura desce um pouco, máximas de 22 graus para Coimbra, 20 para o Porto, 25 para Santarém, 32 para Faro, 30 para Évora, 24 para Lisboa. Alright, ok, you win. Na Smooth FM, Tony Bennett e Diana Krall.

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2: Esta é uma semana com uma greve geral, mesmo a meio, mas hoje já houve quem parasse. É o caso dos trabalhadores da Agência para a Integração, Migrações e Asilo. E quando ainda se fazem contas ao que vai ou não parar na quarta-feira, a Fertagus, que opera o comboio da Ponte 25 de Abril, diz que está em condições de assegurar o serviço a 100%. Ainda assim, admite que a greve geral pode afetar a circulação de comboios. Também hoje estiveram reunidos os trabalhadores do Fisco, queixam-se de falta de pessoal e material e admitem greves na segunda metade do ano. Na a empresa que controla o estacionamento em Lisboa, já foi mesmo marcada uma greve parcial que vai ser entre 22 e 25 de junho. Os trabalhadores querem aumentos salariais maiores do que os propostos, como explica o sindicalista Orlando Gonçalves.
3: A proposta que foi apresentada pelo Conselho de Administração foi de 25€ e não nos parece que era aceitável.
2: Também já há datas para a entrada no ensino superior. As candidaturas começam a 20 de julho, fecham a 6 de agosto e há resultados no dia 23. Hoje houve novidades vindas de duas frentes de conflito. Por um lado, Donald Trump anunciou ao final da tarde um cessar-fogo entre Israel e o Hezbollah. Por outro, o Irão disse que suspendeu as negociações de paz com os Estados Unidos. Trump diz o contrário, que continuam e continuam num passo acelerado. Com o Mundial cada vez mais perto, a seleção concentrou-se hoje pela primeira vez. Rubén Neves fez as honras da casa e diz que o objetivo é claro.
4: Sendo uma seleção como somos, é sem dúvida chegar à final e vencer. Portanto, a nossa convicção é trabalhar da melhor forma para conseguirmos voltar só depois do dia 19 e com a taça na mão.
2: Em Alvalade há mais um reforço oficializado. Issa Dumbiá, médio italiano de 22 anos, assina até 2031 com cláusula de rescisão de 80 milhões de euros. Hoje foi também dia da criança e um estudo da Pordata mostra que Portugal é um dos países que as tem menos. Passam cada vez mais tempo na escola e uma em cada 10 vive só com um dos pais. Até amanhã.
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5: Mais uma vez, bem-vindo. Boa noite da segunda-feira. Espero que tenha tido um ótimo dia da criança. Na Smooth FM, uma vez que entra mais uma semana, conhecemos também um novo álbum. No caso, é um álbum, mais um trabalho, um EP do projeto Fritz Canada Miracles. Vamos ouvi-lo daqui a pouco. Agora, Baby I Love You, Irma Franklin.

mais uma vez bem-vindo. Nova semana, novo álbum para descobrir na Smooth FM. Chama-se Goodbye San Francisco. É do projeto musical Fritzkan and the Miracles. Gonçalo Serras é o compositor responsável por este projeto que celebra este ano 25 anos. Para comemorar a data, Gonçalo Serras decidiu lançar então este novo EP. Goodbye San Francisco é uma despedida melancólica dos ideais de fraternidade nascidos em 1967 em San Francisco, por influência de diversas figuras, como por exemplo Allen Ginsberg. Hoje ouvimos uma canção emocional e melancólica. Se gosta de canções assim, mais introspectivas, aproveite My Body. Para ouvir então Fritzkan and the Miracles na Smooth FM.

Jamie Paul, Crazy. Boa noite de segunda-feira. Uma proposta agora é uma exposição que está por Lisboa. Vieira da Silva, obras em papel 1930-1991. Uma mostra com várias obras da artista que nos leva por uma viagem de 6 décadas de criação no desenho e na pintura sobre papel. Guaches, aguarelas que nos mostram um universo único de Maria Helena Vieira da Silva e, no fundo, também a forma como construiu a sua linguagem visual em torno do espaço e da arquitetura. Para ver esta exposição, que está então na Galeria Rui Freire Fine Art até 13 de junho. Mais detalhes em smoothfm.pt. Gregory Porter, é isso. Grandma's Hands.

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Nora Jones, Carry On. Estamos a caminho das 10, eu sou a Sofia Moraes e estou consigo amanhã, de novo, a partir das 5, trago-lhe ainda Stan Getz com João Gilberto, mais daqui a pouco. Agora, Ray Charles, It Had To Be You. Boa noite.

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